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1: Forró.
0: And it's a dance that you have to dance in pair.
1: Mm-hmm.
0: So one of the ladies, if you give me the honor, Verity.
2: Yeah.
0: Please.
1: Ow. Yeah, we have the music. Come on. Oh.巴西的歌手步伐很灵活，新西兰的歌手正在避免被他踩脚。一前一后转圈圈，哎，非常好，非常好。谢谢 ，Thank you very much。其实有时候呀，舞蹈就是这样，不需要讲究什么样的步伐技巧，只要是跟随着音乐，随心所欲，就像我们非常热情的来自巴西的马图一样。那么接下来舞台准备好了，交给你，请你闪亮登场。
3: Essa música ela é um grande hit no Brasil. Então acho que o meu maior desafio, de fato, foi a coreografia, as marcações, lembrar o movimento, né? Fazer o movimento na hora certa.
4: Let's go to center. 然后你们从他前面绕一下。Zero, go to circle.
3: Ah, okay.
4: Yes. And.
3: Eu acho que até na hora de cruzar a perna rolou uma confusão, assim. Mas... E a respiração, porque quando você faz muito movimento, né? De ir pra lá e pra cá, deitar, levantar, subir, pular. É difícil de controlar a respiração pra cantar, né? Eu senti um pouco de dificuldade nesse sentido também.

0: Antes de me despedir, deixo ao sambista mais novo o meu pedido final. 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
2: 主持这档节目真是一种非凡的享受，仿佛是跟随我们的艺术家完成了一次环球旅行。谢谢我们的各位嘉宾，谢谢，谢谢大家。 So now 马兔受到现场评委和观众的喜爱，他的分数能否超过塔提亚呢？请看大屏幕。马兔得到的分数是118分，目前在排行榜上位列第一的依然是来自格鲁吉亚的塔提亚。
3: 谢谢。
2: 接下来时间继续交给苏醒。
4: 接下来呢，这位歌手也是我个人很期待的，我们中国的歌手希琳娜依高。哇，终于等到你！
5: 谢谢谢谢。
4: 做了怎样的准备？
5: 因为我是维吾尔族嘛，今天给大家带来的是一个新疆舞里面的一个很经典的扭脖子。
4: 扭脖子？

0: 116分。我们来看一下排名情况。好的，接下来我们还是要高兴地宣布，目前排在第一位的是莫维蒂，来自南非。现在能理解希琳娜依高的心情了，是不是？一遍遍的登台，很不容易。好的，接下来我们继续期待，有请下一位歌手，来自巴西的马图。
1: O Brasil é uma grande mistura de tantos ritmos, sabores e cores. A música brasileira tem mar, tem floresta, tem ritmo quente. Eu quero trazer tudo isso pro Silk Road Star.A música me faz transbordar o meu eu mais verdadeiro. E eu quero trazer essa verdade comigo. Mesmo que de maneira um pouco mais crua, eu acredito que isso tem mais força do que uma cópia perfeita. Nesse verão, Silk Road Star me trouxe pra China. E hoje à noite, eu vou cantar pra vocês...A minha música, O Que Será de Nós?